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1: Seja muito bem-vindo para mais um Encontro com a Palavra. Estamos começando mais um programa dedicado ao estudo da Bíblia. É uma alegria muito grande para nós ter você conosco. No último programa, iniciamos o estudo da Epístola de Tiago, irmão de sangue de Jesus e um dos líderes da igreja em Jerusalém. Apesar da Epístola de Tiago estar no final do Novo Testamento, estudiosos acreditam que ela tenha sido escrita bem no início da igreja, quando ainda nem havia gentios na igreja. A ênfase desta carta é muito prática. Os primeiros 12 versículos do primeiro capítulo são um resumo da Epístola de Tiago. Aprendemos que Tiago, assim como Jesus, não estava preocupado com a aparência das coisas, mas com o interior delas, com a sua essência. No primeiro capítulo, Tiago fala sobre a fonte e a sequência da salvação. Primeiro, ele fala sobre a fonte e a sequência do que chamamos de tempestades. Todos nós passamos por tempestades em nossas vidas. Tiago recomenda: considerem motivo de grande alegria o fato de passarem por diversas provações. Todos nós passamos por problemas e todos nós temos as nossas provações, não é mesmo? Observe que nas epístolas gerais, quer seja Hebreus, Tiago, Pedro, João e Judas, escritas pelos apóstolos para o povo perseguido, logo no início delas, eles têm uma palavra a respeito do sofrimento. Eles sempre tinham palavras de conforto e consolação para aqueles que estavam sofrendo. O povo precisava de alguma perspectiva diante de tanto sofrimento. Todas as cartas gerais abordam a questão do sofrimento pelo qual todos os primeiros seguidores de Cristo estavam passando. Tiago aborda o sofrimento na introdução de sua carta de maneira muito bonita e recomenda que contemos nossas alegrias no meio do sofrimento ou da provação. Tiago estava falando de problemas, provas, tribulações. Considerem motivo de grande alegria o fato de passarem por diversas provações. Em todo o mundo e em toda a história da igreja, pessoas têm passado por tribulações e tempestades na vida. Todos sabem que isso faz parte da vida. A vida é difícil. Muitas vezes não admitimos que temos problemas porque temos aquela ideia de que não nascemos para passar por problemas. Os problemas são parte real da nossa vida. A diferença entre um homem e um menino é que o homem sabe como lidar com os problemas. Esta é uma perspectiva bem realista da vida. Todas as cartas gerais tomam esta posição. O sofrimento faz parte da vida. Por isso, Tiago inicia sua carta dizendo: considerem motivo de grande alegria o fato de passarem por diversas provações. Em outras palavras, não considerem as tribulações, catástrofes e calamidades como se não devessem acontecer nunca. Recebam bem estas fases da vida porque elas produzem maturidade e um caráter espiritual em vocês. Observe como Tiago desenvolve sua argumentação a respeito do sofrimento. Poderíamos sintetizá-lo assim: a provação da fé leva à confiança da fé. Se você permitir que a provação da fé o leve à confiança da fé, então experimentará o triunfo da fé, que ele chama de a coroa da vida. Tiago explica que quando passamos por uma tempestade na vida e somos provados, geralmente atingimos o ponto em que não sabemos o que fazer. E quando atingimos este ponto e percebemos que precisamos de sabedoria além da que temos, então, de acordo com Tiago, a provação da fé nos leva à confiança da fé. Quando faltar sabedoria, peça a Deus. Peça ao seu Pai Celeste, porque Ele terá alegria em dá-la a você. Ele vai derramar sabedoria sobre sua vida e então suas atitudes serão de acordo com a sabedoria que Ele lhe deu no meio da tribulação e você receberá a coroa da vida. Vamos supor que minha filha me ligasse da cidade onde está estudando e me dissesse que simplesmente não sabe mais o que fazer. Pai, as provas começam sábado e eu fiquei doente com a garganta inflamada e amidalite. Para piorar, eu caí da escada e acho que quebrei as pernas. Imagine que depois de despejar tudo isso pelo telefone, ela ainda desabasse a chorar e dissesse, pai, eu não sei o que fazer. Se isso acontecesse, eu ficaria muito comovido por ela vir me procurar, buscando uma solução, não é? Ela saberia que poderia recorrer à minha fonte de sabedoria infinita e dizer, pai, eu não sei o que fazer, diga-me o que eu devo fazer. Você acha que eu teria coragem de dizer, ah, se vire, minha filha, já tenho os meus problemas e ainda você quer que eu resolva os teus? Vocês acham que eu teria coragem de fazer isso? Qualquer pai ficaria sensibilizado se seu filho o procurasse, buscando palavras de sabedoria. Como pais, temos prazer em passar nossa sabedoria para nossos filhos e resolver seus problemas com eles. O que Tiago está dizendo na introdução de sua carta é que quando somos provados a ponto de não sabermos o que fazer, podemos nos voltar para nosso Pai nos céus e nos abrir com Ele. Paulo escreveu, e porque vocês são filhos, Deus enviou o Espírito de seu Filho ao coração de vocês e ele clama, Abba, Pai. Abba, que significa meu paizinho. Se você fizer isso, Deus vai repartir com você a sabedoria dele e você poderá reagir às tempestades da sua vida com a sabedoria que recebeu do Pai Celestial. E verá que funciona e receberá a coroa da vida. Esse é o melhor teste de fé que leva à confiança de fé, e a confiança de fé leva ao triunfo de fé, ou à coroa da vida. Mas bem no meio dessa passagem, quando Tiago fala sobre a fonte e a sequência das tempestades, ele fala mais uma coisa. Quando alguém for tentado, jamais deverá dizer, estou sendo tentado por Deus. Tiago se preocupava com a fonte das questões. A fonte da tentação do pecado não é de Deus, e não é Deus. Tiago deixou implícito que a fonte das tempestades poderia ser Deus, pelo menos a vontade permissiva de Deus. De acordo com Tiago, Deus nos dá sabedoria para lidarmos com as tempestades, e à medida que Ele nos dá sabedoria para lidar com as tempestades, também nos dá a graça para passarmos por ela e crescermos espiritualmente. Mas quando Tiago começa a falar sobre a tentação do pecado, a situação é completamente diferente. Tiago deixa bem claro que não devemos culpar Deus pelas tentações do pecado, nem mesmo o diabo. Tiago deixou um estudo sobre a fonte e os reflexos do pecado. No primeiro capítulo, ele afirma que, quando somos tentados, esta tentação não vem de Deus, porque Deus não é tentado com o mal e nem tenta o homem para que ele peque. Geralmente a pergunta que surge é, se a tentação não vem de Deus, por que na oração do Pai Nosso oramos, não nos deixe cair em tentação? Pense nisso por um segundo. Quando fazemos a oração do Pai Nosso, é como se orássemos, Senhor, guia-me, porque eu sei que se o Senhor me guiar e eu seguir sua orientação, não serei tentado. Se o Senhor dirigir os seus passos, Ele não o levará ao confronto com o pecado. A filosofia bíblica sobre a tentação do pecado é sempre essa. Fuja da tentação, antes que ela o seduza. Fuja! Você se lembra do texto de Paulo, de 1 Coríntios, capítulo 10, verso 13? Não sobreveio a vocês tentação que não fosse comum aos homens. Saiba então que as tentações pelas quais você passa no mundo, todo mundo passa. Mas Paulo diz, Deus é fiel, Ele não permitirá que vocês sejam tentados além do que podem suportar. Mas quando forem tentados, Ele mesmo lhes providenciará um escape para que o possam suportar. Sabe qual é o escape? 1 Coríntios 10, 14. Isso responde, sim, fujam. É assim que não caímos em tentação, fugindo. Segundo as Escrituras, você é um pilar de força. No momento da tentação, você não pode ir logo dizendo, Senhor, onde está o meu escape? O Senhor diz que eu não seria tentado além das minhas forças. Não é isso que as Escrituras estão dizendo? Quando Jesus orou no jardim e pediu que os apóstolos orassem com ele, eles acabaram dormindo. E aí Jesus disse, vigiem e orem para que não caiam em tentação. No primeiro capítulo desta carta, Tiago fala sobre a fonte e a sequência da tentação do pecado. O que acontece quando alguém peca? Tiago fala também sobre as consequências do pecado e nos apresenta o que podemos chamar de a anatomia do pecado. Ele deixa bem claro que a tentação não vem de Deus nem do diabo, a tentação vem de dentro de nós. De acordo com Tiago, tentação não é pecado. No livro de Hebreus aprendemos que nosso Senhor foi tentado em todos os pontos que nós somos e mesmo assim não pecou. Não é pecado ser tentado, mas a tentação muito frequentemente leva ao pecado. Você quer ou não quer pecar? Se você não quer pecar, então breque o pecado na fonte, na tentação, quando é apenas um olhar e ainda não se tornou uma cobiça. É como se a cobiça fosse um imã super poderoso e a tentação um pedaço de metal. Se você realmente não quiser pecar, deve interromper o campo magnético entre a tentação e a cobiça. Você não pode impedir o primeiro olhar, mas pode recusar-se a olhar outra vez e outra vez, evitando que a cobiça cresça. A seguir, a epístola de Tiago diz que sempre devemos nos lembrar que a consequência do pecado é a morte. O banquete de consequências do pecado é sempre destrutivo. Neste primeiro capítulo, Tiago também fala como a aprovação de fé pode nos levar à confiança de fé, que pode nos levar ao triunfo de fé. Tiago falou sobre como Deus pode nos fazer crescer em todas as nossas tribulações e provações. Tiago também falou que não existe nada de bom no pecado, mas pode ser muito edificante passar por esse processo de teste de fé que leva à confiança da fé, que leva ao triunfo da fé ou à coroa da vida. Por outro lado, não existe nada de bom no processo do pecado que leva à morte. Isso também não vem do diabo, mas de você. Temos um problema dentro de nós e precisamos resolvê-lo, mas não conseguimos. É por isso que Jesus ofereceu o dom da salvação do poder do pecado. Resumindo o primeiro capítulo, Tiago, um dos líderes da primeira geração da igreja no Novo Testamento, anuncia três preposições. Como podemos ser provados para a vida? Como podemos ser tentados para o pecado que leva à morte? E como podemos ser treinados na diferença entre as provações e das tentações? Procure por essas três preposições quando estudar o primeiro capítulo da Epístola de Tiago. Considere o que ele falou sobre ser provado para a vida. Depois considere o que Tiago falou sobre como somos tentados para o pecado. E depois peça ao Espírito Santo que trabalhe no seu coração e lhe ensine as diferenças entre ser provado, o que leva à coroa da vida, e as tentações que levam ao banquete de consequências negativas descritas na Bíblia como morte. Que pena, o tempo já acabou. Deixo um desafio para você. Leia esta carta do começo ao fim e você vai aprender muito. Deus lhe abençoe. Até o próximo programa.
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3: Porque o Senhor será tua confiança e guardará os teus pés de serem presos. Provérbios 3:26.

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1: 21:18.
2: Assim como o corpo sem o espírito está morto, assim também a fé sem obras é morta. Tiago 2:26.

porque se com a tua boca confessares a Jesus como Senhor e em teu coração creres que Deus o ressuscitou dentre os mortos, serás salvo. Pois é com o coração que se crê para a justiça e com a boca se faz confissão para a salvação. Romanos 10, 9 e 10.

Graças a Deus, gente. Muito bom dia mesmo, a doce graça de nosso Senhor Jesus Cristo. E a bênção de Deus para o seu coração nessa manhã. Eu sou Rubens e você ouve Rádio Melodia.net, programa Amanhã com Deus, 20 anos no ar, louvando e agradecendo ao Rei Jesus Cristo. A Ele toda honra e toda glória. Bom dia.

Aleluia! Saudades da cidade de Sião. Juntos, junto aos rios da Babilônia, ali nós assentamos e choramos quando nos lembramos de Sião. Sobre os salgueiros que há no meio dela, penduramos as nossas harpas, pois lá aqueles que nos levaram cativos nos pediam uma canção. E os que nos destruíram, que os alegrássemos, dizendo: cantai-nos uma canção de Sião. Como cantaremos a canção do Senhor em terra estranha? Se eu me esquecer de ti, ó Jerusalém,

Aquele que pegar em teus filhos e der com ele em pedras. Estranho, né? Mas é o Salmo 137. Estranha essa última frase, mas eu nunca estudei profundamente essa última frase, mas deve ter um significado muito profundo. Salmo 137 nada mais é do que esta música que eu rodei um pedacinho na abertura, que é esta aqui, ó. Não é esta, não. Cadê? Tá, aqui, é essa aqui mesmo. Pronto. Esta. Cadê? Tem que tocar, né?

0: Rivers of Babylon, Boney M. Quantos de nós, né, no, nas antigas, dançamos essa música e não sabíamos nem o que estávamos cantando, né? Salmo 3,7. Né? Salmo 3,7. Amém. Glórias a Deus. Chega de saudosismo, Rubens. Não é saudosismo, não. É só lembrando. Isso é só para a gente lembrar que às vezes a gente usa uma camiseta, não sabe o significado, né? Ouve uma música, não sabe o significado. E não busca. Mas, e nos Estados Unidos, bandas seculares gravam, né, músicas, e tem uma cultura diferente da nossa, né? Tem um tantão de gente lá que grava música gospel, né? E o gospel mesmo não tem nada a ver com o evangelho, né? Gospel são músicas que falam de Deus, né? E muitas músicas gospel falam de um Deus que não é o verdadeiro Deus, o Deus de Israel. Amém? Bênção de Deus, sem mais delongas, bom dia mesmo. Hoje, fechando com chave de ouro a semana, sexta-feira, 9 horas e 39 minutos. Primeira canção de hoje é essa aqui, ó. São duas canções diferentes que eu quase não toco aqui na melodia no programa Amanhã com Deus. Silvão Oliveira, Vai Ter Virada, e Gleyber Dias, Dono de Tudo. No ar, Amanhã com Deus, nosso velho e tradicional bom dia.
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Graças a Deus. Eu quero mandar um abraço muito especial para Orlando. Alô, Orlando. Orlando, lá na cidade de Assis, estado de São Paulo. Orlando, meu professor de violão, né, Orlando? É, as antigas. Graças a Deus, Orlando. Graça e paz aí para ti, saúde para ti e para todos os familiares, tá bom? Bom dia.

0: pois, que aproveita o homem se ganhar o mundo inteiro e perder a sua vida. Mateus 16:26.
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2: 9:45.
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5: Graças a Deus. Programa Amanhã com Deus, Rádio Melodia.net, Itajaí, Santa Catarina, Brasil, para todo o universo, através da rede mundial de computadores. Muito bom dia a todos. Eu quero lembrar você que você pode, se for o desejo do seu coração, interagir conosco através do WhatsApp, enviando uma mensagem para o contato 47 99 268 5364, 47 99 268 5364. Ontem eu coloquei no YouTube o videozinho, né, com a foto da irmã Margarete, para reflexão, o momento da reflexão, e eu pretendo fazer isso nos programas a seguir, tá? Eu não pretendo mais transmitir o programa inteiro, até porque tanto o YouTube como o Facebook, eles cortam parcialmente, bloqueiam, né? Então, nesse momento ali, eu coloco fundo musical nosso, que foi produzido por nós, usando inteligência artificial, né? Não rodo louvores que tenham detenção de direitos autorais. E eu queria saber a tua opinião, o que você acha, tá bom? Porque de nada adianta eu fazer um vídeo de 1h30, 1h, 1h15, 1h40, como a gente fazia antes, e depois cortar um áudio. Daí você está assistindo o vídeo e de repente o áudio é cortado, né? E como eu digo sempre, eu sempre disse isso e repito, e assino embaixo e digo isso com muita propriedade, que o momento da reflexão é um momento nobre do programa Amanhã com Deus. Então, ele é digno de ir para o YouTube, para ficar ali, para você rever ou ouvir novamente, né? E com a foto da irmã Margarete, né? Agora, no inverno, a gente vem todo agasalhado para cá, todo, às vezes até com gorro para aquecer as orelhas, né? Então, a gente não está colocando a imagem de tempo real no ar, mas depois, né, que der a esquentada, aí a gente vai mostrar a carinha. Essa foto, ela ficou muito linda, né? Aquele sorriso Colgate, aquele sorriso sem mostrar o dentinho, mas aquele sorriso facial muito bonito. Então, eu espero que você tenha gostado. O essencial é o momento da reflexão, e a gente está deixando registrado ali, tá bom? Espero que você tenha gostado. Se você der a sua opinião, eu vou ficar bem satisfeito, tá bom? Bênção de Deus. A próxima canção é Obra de Deus, A Obra de Deus, e são duas seguidas, Abraça-me, com canção e louvor, e na sequência, então, nós vamos ouvir a irmã Margarete, tá bem? Beleza? Beleza, beleza, beleza, é só um pouquinho, como dizia o irmão Silvio, né? Mas mesmo é simpatia. Beleza não é tanto assim, a simpatia é maior. Amém? Graças a Deus. Tá ao vivo, sim, Cacá? Tá ao vivo. Ao vivo, pode mandar ficha aí, Cacá. Bom dia. Tá bom? Glórias ao nosso Deus. Bom dia, Cacá, bom dia, Leandro, bom dia a todo o pessoal aí da Ofirmóveis Planejado. 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Ofirmóveis Planejados aqui no São Vicente, ouvinte assíduo aqui da Melodia. Muito bom dia. Falando em ouvinte assíduo, né, ele gosta muito do... Eu até preparei aqui... Obra de Deus. Obra de Deus é do Cícero Nogueira. Sim. É Cícero Nogueira, Obra de Deus. Para você, viu, Cacá? Pessoal aí da Ufirmóveis Planejados, tá bom? Bênção de Deus, vamos em frente, 9:50. 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

0: visão divina. Outro dia entrei numa loja, vi um anjo por trás do balcão. Maravilhado com aquela visão divina, perguntei-lhe: Anjo do Senhor, o que vendes? Ele respondeu-me: Todos os dons de Deus. Custam muito caro? Perguntei. Não é tudo de graça, é só escolher, respondeu. Contemplei então a loja. Vi jarros e vidros de fé, pacotes de esperança, caixinhas de salvação e sabedoria. Tomei coragem e pedi: Por favor, embrulhe para mim muito amor de Deus, todo o perdão dele, um punhado de fé, bastante felicidade e salvação eterna para mim e para toda a minha família. O anjo do Senhor anotou meu pedido, separou os itens e acondicionou tudo num pequeno embrulho que cabia na palma da minha mão. Surpreso, perguntei-lhe: Como é possível caber tudo isso aqui nesse pacotinho? O anjo do Senhor respondeu-me sorrindo: Na loja de Deus, não vendemos frutos, apenas sementes.
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5: Graças a Deus. São 10 horas em ponto. Programa Manhã com Deus, Rádio Melodia.net. Como acontece em todos os nossos programas, esse é o momento. Momento especial, momento esperado do programa Manhã com Deus, momento da reflexão. E eu creio, tenho certeza absoluta que Deus tem uma palavra para cada um de nós, uma reflexão que fale ao nosso coração e que está a cargo da irmã Margarete hoje. Bom dia, irmã Margarete, deixa Deus te usar. Bom dia.
6: Bom dia, Rubens. Bom dia a todos. A graça e a paz do nosso Senhor e Salvador Jesus Cristo. E eu quero já agradecer a Deus por essa oportunidade. E agradecer a Deus por você que está conosco e convidar você a fazer essa programação conosco, estando aí adorando a Deus, orando por nós, orando pelas vidas que vão estar, que estão, né, na escuta, para que Deus venha estar alcançando, né? Para que haja nesse dia corações aquebrantados, contritos na presença de Deus. Como eu sempre digo, que um coração aquebrantado e contrito, Deus não despreza, queridos. E nós temos aqui um exemplo muito maravilhoso que vamos estar lendo nessa manhã, que é o exemplo da pecadora que ungiu os pés de Jesus. E todos nós, né, queridos, todos nós somos pecadores, mas com uma diferença, que nós reconhecemos que somos, sim, chamados ao amor, à graça, à misericórdia, ao perdão de Deus. e que através dele, através do seu sacrifício, do seu sangue, é ele que nos torna dignos e merecedores. E assim ele fez com essa pecadora, né? E ele faz comigo e com você hoje. Mas aqui nós temos um ensinamento, queridos, que vamos estar lendo aqui do Lucas 7, do 36 ao 50. Então eu convido você a ir acompanhar essa leitura e a meditar nela, deixar com que o Espírito Santo de Deus venha estar te levando a um lugar, né? Um lugar de honra, porque o Senhor nos leva, queridos, assim como ele levou essa pecadora, né? E rogou-lhe um dos fariseus que comesse com ele, e entrando em casa do fariseu, assentou-se à mesa. E eis que uma mulher da cidade, uma pecadora, sabendo que ele estava à mesa em casa do fariseu, levou um vaso de alabastro com unguento, entrando por detrás aos seus pés, chorando, começou a regar-lhe os pés com lágrimas e enxugava-lhe com os cabelos da sua cabeça e beijava-lhe os pés e ungia-lhe com unguento. Quando isto viu fariseu que o tinha convidado, falava consigo, dizendo: se este fosse profeta, bem saberia quem é a qual e a mulher que lhe tocou, pois é uma pecadora. E respondendo Jesus, disse-lhe Simão, uma coisa tenho a dizer-te. E ele disse: dize-o, mestre. Um certo credor tinha dois devedores. Um devia-lhe 500 dinheiros e outro 50. E não tendo eles com que pagar, perdoou-lhe a ambos, dizendo: pois qual deles o amarás mais? E Simão respondendo disse: tenho para mim que é aquele a quem mais perdoou. Ele lhe disse: julgaste bem. E voltando-se para a mulher, disse a Simão: vês tu esta mulher? Entrei em tua casa e não me deste água para os pés, mas esta regou-me os pés com as lágrimas, e me enxugou com os seus cabelos. Não me deste ósculo, mas esta, desde que entrou, não tem cessado de me beijar os pés. Não me ungistes a cabeça com óleo, mas esta ungiu-me os pés com unguento. Por isso te digo que os seus muitos pecados lhe são perdoados, porque muito amou, mas aquele a quem pouco é perdoado, pouco ama. E disse-lhe a ela: os teus pecados te são perdoados. E os que estavam à mesa começaram a dizer entre si: quem é este que até perdoa pecados? E disse a mulher: a tua fé te salvou, vai em paz. Queridos, nós podemos ver nessa passagem este relato. Jesus ali, ele jantava, queridos, na casa do fariseu, de um fariseu, né, chamado Simão. E uma mulher conhecida na cidade como pecadora entrou no local, carregando esse vaso de alabastro com perfume, e demonstrou profundo arrependimento e devoção. Então, o que é necessário para mim, para você hoje? Arrependimento e devoção. Arrependimento, todos nós, queridos. Muitas vezes nós julgamos o pecador, né? Qualificamos pecados. Mas as lágrimas e a humilhação que essa mulher colocou aos pés de Jesus chorando, ao ponto de molhar os seus pés, os pés dele com essas lágrimas. Ela o enxugou os pés de Jesus com os próprios cabelos e o derramou o perfume sobre eles. Que ensinamento, queridos, nós temos nessa passagem. Que belo ensinamento nos dá essa pecadora. Jesus, ele está pronto, queridos, a receber o nosso arrependimento e a nossa devoção. E quando nós nos humilhamos, sabe o que é mais difícil? É nós nos humilharmos, assim como fez essa pecadora aos pés de Jesus. Porque muitas vezes nós olhamos para nós e nos julgamos melhor do que o nosso irmão, do que um pecador. Achamos que o nosso pecado é fácil Jesus perdoar, é tão pouco. Mas do pecador, não. Mas essa mulher, ela teve uma reação, uma atitude, queridos, de arrependimento. E foi isso que Jesus viu. Essa adoração, querido, essa devoção, que é uma adoração, um reconhecimento, que precisa estar no meu e no teu coração. E que muitas vezes não está. Como está o nosso coração hoje? Jesus com os próprios, ela enxugou os pés de Jesus com os próprios cabelos. E o beijou e o derramou o perfume sobre ele. Sobre eles, né? Sobre os pés de Jesus. Então não vamos fazer o papel do fariseu que julgou a mulher, questionou Jesus, não. Questionando Jesus, que permitiu que ela o tocasse. Vamos fazer o papel da pecadora, que se humilha, queridos, que derrama as suas lágrimas. Sim. Porque ela foi perdoada. Ele ensinou que muito foi perdoado, muito amor demonstra. Precisamos demonstrar este muito amor para com Jesus. E ali Jesus, ele declarou que os pecados da mulher estavam perdoados, devido à sua fé e o seu amor. Aleluia! Devido à sua fé e o seu amor. Será que nós temos tido fé e temos tido amor? Quando olhamos para alguém, aleluia, será que conseguimos ter essa fé e esse amor e olhar para Jesus e clamar a sua graça, a sua misericórdia, o seu perdão sobre o pecador e sobre nossas vidas, né? Porque Jesus vê, queridos. Aleluia. Jesus vê. Ele vê a motivação do meu, do teu coração. E assim como ele perdoou essa mulher, porque ele viu muita fé e muito amor no seu coração, que hoje nós venhamos, né, a depender da graça e da misericórdia de Deus, para que ele nos leve a essa fé, a esse amor, para que ele venha nos dizer, né, assim como ele disse para essa mulher, que ele venha declarar para mim, para você hoje, que os nossos pecados são perdoados. Aleluia! Glória a Deus! Cada mensagem, querido, cada passagem da Bíblia é algo precioso. É uma demonstração do amor, do cuidado do Senhor para conosco. Glória a Deus. Que venhamos a ungir, né, os pés de Jesus nesse dia com as nossas lágrimas, nos arrependendo, reconhecendo que nós por nós mesmos não somos dignos nem merecedores, mas o sacrifício que Jesus aceitou por amor, sim, por amor ao Pai, por amor à humanidade. Aleluia. Venha ser recebido e aceito por ele, para que ele venha nos dizer: os teus pecados estão perdoados. Que Jesus venha aceitar, queridos, o nosso aquebrantamento diante dele. Aleluia. Então, neste dia, você pode e você deve, porque Jesus nos vê, querido, e ele espera encontrar, receber, né, as nossas lágrimas, nossas humilhações, que nós venhamos a nos colocar aos pés de Jesus, ao ponto, querido, de chorarmos, molharmos os pés do Senhor com lágrimas. Aleluia! Que a nossa lágrima nesse dia seja derramada, depositada aos pés, aos cuidados do Senhor, com arrependimento, com adoração, com humilhação, né, diante do Senhor, para que ele receba. Aleluia. Que as nossas lágrimas sejam lágrimas, queridos, de adoração. De adoração. Aleluia. Você pode hoje derramar as suas lágrimas em adoração, como fez essa pecadora, reconhecendo o senhorio de Cristo, reconhecendo o amor dele, a bondade dele, reconhecendo que se ele fizer, ele é Deus, se ele não fizer, ele continua sendo Deus. Aleluia. Eu quero deixar essa passagem, que você venha meditar nela, Lucas 7, do 36 ao 50, para que ele possa nos dizer: a tua fé te salvou, vai-te em paz. Aleluia. É maravilhoso, querido, quando nós podemos sentir e receber isso do nosso Senhor e Salvador Jesus Cristo. Aleluia. A tua fé te salvou, vai-te em paz. Amém. Podemos orar, Rubens? Vamos ouvir um louvor? Vamos orar, eu convido você. Você que está aí pode receber nessa manhã o abraço do Senhor. Você que tem se colocado na dependência da graça e da misericórdia dele, para que ele venha produzir, né, esta adoração, esse aquebrantamento. Amém, queridos?

Deus é o nosso refúgio e fortaleza, socorro bem presente na hora da angústia. E nesta confiança, vamos falar com Deus agora. Formamos a corrente de oração com a irmã Margarete.

Glória a Deus. Obrigada, Senhor. Obrigada por esta palavra, que é um alimento, Senhor, que sacia nossa alma. Eu reconheço, Senhor, que quando Tu falas, Senhor, cadeias caem por terra, as correntes são quebradas. Sim, muitas vezes a corrente do julgamento, Senhor. Mas nessa manhã Tu tens falado aos nossos corações, por isso nós Te louvamos e Te agradecemos, Senhor. Eu sei que há pessoas com lágrimas se humilhando, Senhor, se colocando aos Teus pés. Sim, ó Deus, com lágrimas de adoração, Senhor. Assim como essa pecadora, Senhor. Nós somos pecadores, nós somos necessitados, carentes do Teu perdão, da Tua graça e da Tua misericórdia. Este arrependimento, Senhor, que o Teu Espírito Santo coloca aos nossos corações, é um ensinamento, Senhor, que Tu queres nos conceder. Assim como essa mulher, sim, que ela não julgou, ela não questionou, mas ela se humilhou e adorou. Aleluia. E hoje Tu estás recebendo corações que estão se humilhando diante de Ti, se rendendo, reconhecendo que o Teu sacrifício não é em vão. Que através desse sacrifício nós temos acesso ao Pai. Sim, ó Pai. E podemos receber de Ti o perdão, a salvação, a cura, a libertação. Você que hoje está reconhecendo o Senhor Jesus como Salvador e Senhor da sua vida, pedindo perdão porque até aqui havia uma resistência no seu coração, mas hoje o Senhor tem te concedido a graça para que você se humilhe diante dEle e receba. Aleluia. Obrigado, ó Pai, porque Tu és o mesmo que salva, que cura e que liberta. Para Ti não há impossível, Senhor. E você que precisa de o agir de Deus, seja ele qual for, seja a enfermidade, seja uma porta de emprego, seja uma causa na justiça, seja a salvação de um familiar, aleluia. Sabe aquela causa lá que você não consegue enxergar que Deus vai mudar? Pois é essa causa que Ele te chama nesse dia a contemplar o amor e a graça dEle e derramar as tuas lágrimas pedindo perdão a Ele. Aleluia. Porque você não se acha digno e merecedor. Sim, você mulher não se acha digna nem merecedora. Mas saiba que o sacrifício de Jesus na cruz do Calvário foi lá que Ele já nos tornou dignos e merecedores. Por isso adore, glorifique e exalte. E que o seu testemunho seja para a glorificação e exaltação do nome do Senhor. Não seja para você ser livre, não. Não seja para o seu orgulho, a sua vaidade, mas que seja primeiramente para honrar aquele que nos honrou, honrando ao Pai. Aleluia, sim, Senhor. Sim, ó Pai, eu sei que é por amor a Jesus Cristo que Tu estás enviando um milagre nesse dia. Por isso, muito obrigado, Senhor. E eu reconheço que o poder é Teu, a honra é Tua e a glória é para Ti, Senhor.
Porque é tu que faz, é tu que estás fazendo, é tu que move os corações. Aleluia. Muito obrigado, ó Deus. Eu desejo a você um dia cheio da graça e da paz do Senhor. Amém, queridos. Deus abençoe, tenha um dia abençoado. Você, sua casa, sua família. E ore por nós, ore pelas vidas que vão estar sendo alcançadas. Amém? Pelo amor de Deus.

0: É, gente querida, graças ao bom Deus, louvado seja o nosso Jesus Cristo por mais um programa Amanhã com Deus, né, gente? Fechando mais essa semana, hoje, sexta-feira. Nós queremos agradecer a todos vocês o carinho de que nos acompanharam durante essa semana. E lembrando você que nós estamos gravando todos os vídeos do Momento da Reflexão e eu vou explicar direitinho, tá? Nós, por enquanto, nós não pretendemos mais transmitir o programa na íntegra, no Facebook e no YouTube, até porque é questão de direitos autorais, né? O pessoal bloqueia, corta áudio e tal. Então, eu acabei de postar no Facebook a reflexão de ontem e estou postando a reflexão de hoje e vou postar também no YouTube. Então, você que tem gosta de ouvir a irmã Margarete, você vai poder fazer isso todos os dias. Por enquanto, nós estamos gravando com uma foto dela, né? Uma imagem fixa. Até porque, né? Agora no inverno a gente vem para cá para o estúdio todo encapotado, todo... todo feio, é, com gorro, toca e todo encasacado, porque realmente é muito frio aqui, não só aqui no estúdio, né? Tá muito frio aqui em Itajaí, mas esquentando a gente já vai mostrar a carinha, tá bom? Em tempo real, ao vivo, e vai ser bênção de Deus. Eu gostaria de ouvir a sua opinião, o que você acha, beleza? E também eu considero que o momento da reflexão é um momento mais agradável, não que o programa seja desagradável, que é um momento mais espiritual, mais agradável, mais bacana do programa, digno de deixar registrado no YouTube e no Facebook. E assim eles não vão cortar os nossos áudios, até porque o fundo musical é produzido por nós mesmos, não tem ninguém que vai requerer direitos autorais sobre o que a gente está postando, tá bom? Beijo no teu coração, orem por nós, orem pelo casal Rubens e Margarete, tá? Só para você ficar inteirado, né? A irmã Margarete passou por todos os processos do tratamento do tumor cancerígeno na mama, né? Ficou algum resquício de esfarelamento na pele, né? Ficou tipo queimadura, onde foi aplicado o raio da radioterapia, mas já está voltando ao normal, a pele já está rejuvenescendo, aquela pele velha está caindo e tal, e é uma bênção de Deus. Irmã Margarete recuperada, sem ter acontecido qualquer tipo de metástase, né? O sangue dela está limpinho, não tem contaminação cancerígena no sangue. Então eu só tenho a agradecer a Deus, agradecer as orações daqueles que clamaram por nós, e que Deus te abençoe, Deus nos abençoe, né? Cada dia uma luta, né, Ivânia? Mas cada dia uma vitória. Gente, beijo no teu coração, um ótimo final de semana. Voltou a chover na cidade de Itajaí, misericórdia. Mas seja o que Deus quiser. Tchau, gente. Vem aí a última canção do programa. Eu vou rodar, sabe quem? Eu vou rodar aqui. Deixa eu ver o que eu vou rodar. Opus Dei, Homens de Valor. Então, obra de Deus, vamos lá, obra de Deus. E depois então o pastor João Ribeiro Palharim com uma belíssima mensagem para hoje. Canta banda Opus Dei, obra de Deus. Quando eu falo de Jesus para alguém, meu coração bate mais forte. Tchau, gente. Beijo. Tchau.
1: Solidão não é essa.
2: Antes de ser afligido andava errado, mas agora guardo a tua palavra. Salmo 119:67.
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0: pensai nas coisas que são de cima, e não nas que são da terra. Colossenses 3:2.
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2: 22:45.
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0: ensina-me a fazer a tua vontade, pois és o meu Deus. Guie-me o teu bom espírito por terra plana. Salmos 143, 10.
1: 22 horas e 50 minutos.

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1: 23 horas e 2 minutos.
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Se o teu olho te fizer tropeçar, lança-o fora. Melhor entrares no reino de Deus com um só olho, do que tendo dois olhos, seres lançado no inferno. Marcos 9:47.

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1: 23:17.
2: Quando passares pelas águas, eu serei contigo. Quando pelos rios, eles não te submergirão. Quando passares pelo fogo, não te queimarás, nem a chama arderá em ti. Porque eu sou o Senhor teu Deus, o Santo de Israel, o teu Salvador. Isaías 43:2-3.
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trazei todos os dízimos à casa do tesouro, para que haja mantimento na minha casa. E depois fazei prova de mim, diz o Senhor dos Exércitos, se eu não vos abrir as janelas do céu, e não derramar sobre vós tal bênção que dela vos advenha maior abastança. Malaquias 3:10.

Achava-se ali um homem que havia 38 anos e estava enfermo. Jesus, vendo-o deitado e sabendo que estava assim havia muito tempo, perguntou-lhe: Queres ficar são? Respondeu-lhe o enfermo: Senhor, não tenho ninguém que, ao ser agitada a água, me ponha no tanque. Assim, enquanto eu vou, desce outro antes de mim. Disse-lhe Jesus: Levanta-te, toma o teu leito e anda. Imediatamente o homem ficou são, e tomando seu leito começou a andar. João 5, 5 a 9.

0: quem cobre as suas transgressões nunca prosperará, mas o que as confessa e deixa alcançará misericórdia. Provérbios 28:13.
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4: Eu

0: não vos desanimeis de fazer o bem, pois a seu tempo ceifaremos, se não desfalecermos. Gálatas 6:9.
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2: 23:48.
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0: Deus não nos deu espírito de temor, mas de fortaleza e de amor e de moderação. 2 Timóteo 1:7.
1: 23 horas e 52 minutos.

Respondeu ele: O homem que se chama Jesus fez lodo, untou-me os olhos e disse-me: Vai a Siloé e lava-te. Fui, pois, lavei-me e fiquei vendo. João 9:11.

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1: 0:02.
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nós, vós amados, não ignoreis uma coisa, que um dia para o Senhor é como mil anos, e mil anos como um dia. 2 Pedro 3:8.

A idolatria. Em uma cidade do interior havia um senhor que estava muito enfermo, porém cria que Deus iria curá-lo. Certo dia, um amigo foi visitá-lo e, ao ver que ele estava doente, disse: "Chegou uma santa na cidade, e se eu fosse você, iria até lá e tocaria nela para receber uma graça, quem sabe a cura." E ele respondeu: "Eu não vou, pois não creio nisso. Somente o Deus verdadeiro que fez os céus e a terra pode me curar." Alguns dias se passaram e novamente fizeram-lhe o convite para que fosse até a santa, que certamente seria curado. Mas desta vez resolveu fazer o seguinte: disse que iria, porém antes teria que pegar o seu cachorro e amarrar na varanda de sua casa para cuidar dela até que voltasse. Então foi, em seguida voltou com um enorme cachorro feito de gesso que enfeitava o seu jardim e fez como havia dito. Então, surpreso, o amigo lhe disse: "Não estou entendendo. Como esse cachorro pode cuidar da sua casa sendo de gesso?" E ele respondeu: "Pois é, da mesma forma eu te pergunto como algo feito de barro pelas mãos dos homens poderá me curar." E aquele homem ficou sem saber o que dizer e foi embora, mas certamente com uma nova convicção a respeito da grande verdade descrita na palavra de Deus, a de que existe só um mediador entre Deus e os homens, e este é Jesus.

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2: 0:19.
3: Humilhai-vos perante o Senhor, e Ele vos exaltará. Tiago 4:10.

0: Senhor Espírito. E onde está o Espírito do Senhor, aí a liberdade. 2 Coríntios 3,17.
1: Quem é eterno adorador, levante a sua mãozinha. Ninguém vai te parar. Por mais difícil que esteja, a sua situação, acredite, você não está sozinho, não.

0: a nossa leve e momentânea tribulação produz para nós cada vez mais abundantemente um eterno peso de glória. 2 Coríntios 4:17.
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Respondeu João a todos, dizendo: Eu, na verdade, vos batizo em água, mas vem aquele que é mais poderoso do que eu, de quem não sou digno de desatar a correia das alparcas. Ele vos batizará no Espírito Santo e em fogo. Lucas 3:16.

0: sem fé é impossível agradar a Deus, porque é necessário que aquele que se aproxima de Deus creia que Ele existe e que é galardoador dos que o buscam. Hebreus 11, 6.
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2: 0h48.
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0: rogaram-lhe que apenas os deixasse tocar a orla do manto de Jesus. E todos os que a tocaram ficaram curados. Mateus 14:36.
1: 0 hora e 53 minutos.

vem os dias, diz o Senhor Deus, em que enviarei fome sobre a terra. Não fome de pão, nem sede de água, mas de ouvir as palavras do Senhor. Amós 8:11.

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1: 1 hora e 1 minuto.
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Para onde me irei do teu espírito? Ou para onde fugirei da tua presença? Se subir ao céu, tu aí estás. Se fizer no céu a minha cama, eis que tu ali estás também. Se tomar as asas da alva, se habitar nas extremidades do mar, ainda ali a tua mão me guiará e a tua destra me susterá. Salmos 139, 7, 8, 9 e 10.

tem ouvidos, ouça o que o Espírito diz às igrejas. Ao que vencer, darei no maná escondido. Lhe darei uma pedra branca, e na pedra um novo nome escrito, o qual ninguém conhece, senão aquele que o recebe. Apocalipse 2:17.

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1: 1:15.
2: A resposta de Deus. Quando você diz, não posso resolver, Deus diz, eu dirijo os teus passos. Quando você diz, é impossível, Deus diz, tudo é possível. Quando você diz, me sinto só, Deus diz, não te deixarei, nem te desampararei. Quando você diz, eu não posso fazer, Deus diz, tudo podes. Quando você diz, não mereço perdão, Deus diz, eu te perdoo. Quando você diz, tenho medo, Deus diz, não temas, eu sou contigo. Quando você diz, estou muito cansado, Deus diz, eu te farei descansar. Quando você diz, ninguém me ama de verdade, Deus diz, eu te amo. Quando você diz, não sei como seguir, Deus diz, eu te ensinarei o caminho. E quando perguntares, que caminho me conduz a Deus? Deus diz, meu filho amado Jesus Cristo.

na verdade vos digo, que quem ouve a minha palavra e crê naquele que me enviou tem a vida eterna. João 5:24.

0: Porque todo o que é nascido de Deus vence o mundo, e esta é a vitória que vence o mundo, a nossa fé. 1 João 5:4.
1: Deus, sara esta nação, porque o teu povo aqui nesta noite clama por esse perdão.

0: Vamos bem dizer ao Senhor! Vamos bem dizer ao Senhor!
1: Ao que vencer, eu lhe concederei que se assente comigo no meu trono. Apocalipse 3:21.
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túmulo de Jesus. Quando visitamos um cemitério, encontramos muitos túmulos e sepulturas, monumentos de mármore enfeitados e canteiros floridos. Muitos personagens históricos foram sepultados com honrarias e em belos monumentos, tendo seus nomes e feitos gravados em mármore.

0: o meu Espírito que está sobre ti, e as minhas palavras que pus na tua boca não se desviarão da tua boca. Isaías 59:21.
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2: 1:45.
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0: Quem é este que resolve os problemas quando eles quase nos consomem? Quem é este que enriquece os pobres e ensina os doutores? Quem é este que, por ter triunfado da morte, é o Senhor dos Senhores? Jesus.
1: Uma hora e 51 minutos.

ainda em bem pouco tempo, aquele que há de vir, virá e não tardará. Mas o meu justo viverá da fé, e se ele recuar, a minha alma não tem prazer nele. Hebreus 10, 37, 38.

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1: 2 horas.
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trem da vida. A vida é como uma viagem de trem. Quando nascemos, entramos nesse trem e nos deparamos com algumas pessoas que julgamos estarão sempre nessa viagem conosco. Infelizmente, em alguma estação elas descerão e nos deixarão órfãos de seu carinho, amizade e companhia, mas isso não impede que durante a viagem, pessoas que virão a ser especiais para nós embarquem. Assim é a viagem, cheia de sonhos, fantasias, esperas, despedidas. O grande mistério é que jamais saberemos em qual parada desceremos. Mas há esperança que em algum momento estaremos na estação principal e teremos a grande alegria de vê-los novamente. Façamos então com que a nossa viagem seja tranquila, que tenha valido a pena e que Deus tenha sido o condutor desse trem, para que quando chegar a hora de desembarcarmos, estejamos certos de que o caminho foi traçado por Ele.

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1: Duas horas e 18 minutos.
2: Não saia da vossa boca nenhuma palavra torpe, mas só a que seja boa para a necessária edificação, a fim de que ministre graça aos que a ouvem. Efésios 4, 29.

disse Jesus: Todo que beber desta água tornará a ter sede, mas aquele que beber da água que eu lhe der nunca terá sede. Pelo contrário, a água que eu lhe der se fará nele uma fonte de água que jorre para a vida eterna. João 4, 13 e 14.

fiel a esta palavra. Se, pois, já morremos com ele, também com ele viveremos. Se perseveramos, com ele também reinaremos. Se o negarmos, também ele nos negará. Se somos infiéis, ele permanece fiel, porque não pode negar-se a si mesmo. 2 Timóteo 2, 11 a 13.

0: Jesus Cristo é o mesmo ontem, e hoje e eternamente. Hebreus 13, 8.
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porque estou certo de que nem a morte, nem a vida, nem anjos, nem principados, nem coisas presentes, nem futuras, nem potestades, nem a altura, nem a profundidade, nem qualquer outra criatura nos poderá separar do amor de Deus que está em Cristo Jesus, nosso Senhor. Romanos 8, 38, 39.

eu te exalto, Senhor Jesus, porque tu és o meu Deus, tu és digno de toda honra, toda glória, todo louvor e toda adoração. Eu te exalto, Senhor, porque na cruz do Calvário tu deste tua vida por mim. E se hoje eu tenho certeza da salvação, é porque tu, Senhor Jesus, resolveste vir a este mundo para que eu pudesse ser salvo através do teu sacrifício. Eu te amo, Senhor. Eu te louvo. Eu te adoro. Eu te glorifico.

0: porque o Senhor não vê como vê o homem. Pois o homem olha para o que está diante dos olhos, porém o Senhor olha para o coração. 1 Samuel 16, 7.
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2: 2:46.
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0: que não tenho prazer na morte de ninguém, diz o Senhor Deus. Convertei-vos, pois, e vivei. Ezequiel 18:32.
1: 2 horas e 50 minutos.

Lembra-te também do teu Criador nos dias da tua mocidade, antes que venham os maus dias e cheguem os anos em que dirás: não tenho prazer neles. Eclesiastes 12:1.

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1: 3 horas e 1 minuto.
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Sabei que aquele que fizer converter um pecador do erro do seu caminho salvará da morte uma alma e cobrirá uma multidão de pecados. Tiago 5:20.

mais uma chance. Havia um homem muito rico que possuía muitos bens e um único filho, seu herdeiro, que gostava de fazer festas e estar com seus amigos e nunca ouvia os conselhos do seu pai. Um dia, o velho pai, já avançado em idade, disse aos seus empregados para construírem um pequeno celeiro. Dentro dele, o próprio pai fez uma forca e junto a ela uma placa com os dizeres: "Para você nunca mais desprezar as palavras de teu pai." E disse ao filho: "Eu já estou velho e quando eu partir, você tomará conta de tudo. Talvez você deixe a fazenda nas mãos dos empregados, venda todos os bens para se sustentar e gaste tudo. E quando não tiver mais nada, teus amigos se afastarão de você e só então se arrependerá amargamente de não ter dado ouvidos a teu pai. Foi por isso que construí essa forca. Ela é para você. Quero que prometa que se acontecer o que eu disse, você se enforcará nela." O jovem riu, achou um absurdo, mas para não contrariar o pai, prometeu, pensando que isso jamais pudesse acontecer. O tempo passou, o pai morreu e seu filho tomou conta de tudo. Mas assim como seu pai havia previsto, o jovem gastou tudo, vendeu os bens, perdeu os amigos e até a própria dignidade. Desesperado e aflito, começou a refletir sobre sua vida e viu que havia sido um tolo. E lembrou-se das palavras do seu pai. Pesaroso, o jovem levantou os olhos e avistou o pequeno celeiro. A passos lentos, dirigiu-se até lá e, entrando, viu a forca e a placa empoeiradas e então pensou: "Eu nunca segui as palavras do meu pai, não pude alegrá-lo quando estava vivo, mas pelo menos desta vez farei a vontade dele. Vou cumprir minha promessa. Não me resta mais nada." Então ele subiu nos degraus e colocou a corda no pescoço e pensou: "Ah, se eu tivesse uma nova chance." Então se jogou do alto dos degraus e por um instante sentiu a corda apertar sua garganta. Mas o braço da forca era oco e quebrou-se facilmente e o rapaz caiu no chão. Sobre ele caíram joias, esmeraldas, pérolas, rubis, safiras e brilhantes. A forca estava cheia de pedras preciosas e um bilhete. Nele estava escrito: "Esta é a tua nova chance. Com amor, teu velho e já saudoso pai." Deus é exatamente assim. Quando nos arrependemos, Ele sempre nos dá uma nova chance.

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1: 3:17.
2: As palavras do Senhor são palavras puras, como prata refinada numa fornalha de barro purifica 7 vezes. Salmos 12:6.

Acontecerá depois que derramarei o meu Espírito sobre toda a carne. Vossos filhos e vossas filhas profetizarão. Os vossos anciãos terão sonhos, os vossos mancebos terão visões. E também sobre os servos e sobre as servas naqueles dias derramarei o meu Espírito. E mostrarei prodígios no céu e na terra, sangue, fogo e colunas de fumaça. O sol se converterá em trevas e a lua em sangue, antes que venha o grande e terrível dia do Senhor. Joel 2, 28, 29, 30 e 31.

que Deus enviou seu Filho ao mundo, não para que julgasse o mundo, mas para que o mundo fosse salvo por ele. João 3:17.

Senhor, meu Deus e meu Pai. Meu Deus, eu fiz essa canção, Senhor, não que eu seja contra a prosperidade. Eu sei que o Senhor tem o melhor dos seus filhos, Senhor. Mas o teu povo está equivocado. As pessoas estão indo para a igreja te buscar, Senhor, interessadas em bens materiais, interessadas em carro, em casa, em riquezas, quando na verdade, meu Deus, nós temos que te adorar por aquilo que o Senhor é, porque o Senhor

0: Alegrei-me quando me disseram: vamos à casa do Senhor. Salmos 122:1.
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0: Eu sou o Senhor e não há outro. Fora de mim não há Deus. Isaías 45:5.
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2: 3:49.
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0: Ainda que eu ande pelo vale da sombra da morte, não temerei mal algum, porque tu estás comigo. A tua vara e o teu cajado me consolam. Salmos 23:4.
1: 3 horas e 54 minutos.

Mas disse Jesus: alguém me tocou, pois percebi que de mim saiu poder. Então, vendo a mulher que não passara despercebida, aproximou-se tremendo e prostrando-se diante dele, declarou-lhe perante todo o povo a causa porque lhe havia tocado e como fora imediatamente curada. Disse-lhe ele: filha, a tua fé te salvou. Vai-te em paz. Lucas 8, 46 a 48.

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1: 4 horas e 4 minutos.
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1: 4 horas e 17 minutos.
2: Assim diz o Senhor Deus de teu pai Davi: ouvi a tua oração e vi as tuas lágrimas. Eis que eu te sararei. 2 Reis 25.

Nós não temos recebido o Espírito do mundo, mas sim o Espírito que provém de Deus, a fim de compreendermos as coisas que nos foram dadas gratuitamente por Deus. 1 Coríntios 2:12.

0: Eu repreendo e castigo a todos quantos amo. Sê, pois, zeloso e arrepende-te. Apocalipse 3:19.
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Olhai, pois, que façais como vos ordenou o Senhor vosso Deus. Não vos desviareis nem para a direita, nem para a esquerda. Deuteronômio 5:32.

0: 4:46.
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0: lugar que pisar a planta do vosso pé será vosso. Deuteronômio 11:24.
1: Quatro horas e 51 minutos.

Bem-aventurados os pacificadores, porque eles serão chamados filhos de Deus. Mateus 5:9.

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1: 5:04.
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4: Pois em verdade vos digo que se tiverdes fé como um grão de mostarda, direis a este monte: passa daqui para acolá, e ele há de passar, e nada vos será impossível. Mateus 17:20.

0: Glória a Deus.
1: Eu sou a videira verdadeira, e meu Pai é o lavrador. João 15:1.

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1: 5:16.
2: Ao que disse o Senhor a Moisés: farei também isto que tens dito, porquanto achaste graça aos meus olhos, e te conheço pelo teu nome. Êxodo 33:17.

Vocês vão cantar esse refrão com a gente agora. Vou contar uma história pra você aqui. Com Jesus, ó. O cego anda. Olha, o cego anda, veja que coisa. Com Jesus o cego vem. Com Jesus o coxo anda. Com Jesus a tristeza vai embora, o frio fica lá fora, é só alegria. Então você vai cantar com a gente aqui agora.

Sabei que o Senhor é Deus. Foi Ele quem nos fez, e somos Dele. Somos o Seu povo e ovelhas do Seu pasto. Entrai pelas Suas portas com ação de graças, e em Seus átrios com louvor. Dai-lhe graças, e bendizei o Seu nome. Porque o Senhor é bom, a Sua benignidade dura para sempre, e a Sua fidelidade de geração em geração. Salmos 100, 3, 4 e 5.

0: Bem-aventurados os misericordiosos, porque eles alcançarão misericórdia. Mateus 5:7.
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2: 5:46.
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0: papai e mamãe. Eu te amo.
1: A presença do Senhor. Em silêncio, um homem estava mergulhado no trabalho. Havia passado boa parte do dia no seu escritório de casa, perdido entre documentos, disquetes, pastas e planilhas. O tempo parecia escoar muito mais rapidamente do que ele era capaz de trabalhar. Já nervoso por ter ainda muito trabalho para concluir, ouviu umas batidinhas na porta e a voz de seu filho de 5 anos pedindo para entrar. O que você quer? Perguntou amistosamente ao abrir a porta. Nada, disse o menino, abraçando as pernas do pai, o que o deixou sem graça. E o menino disse: como você está sozinho há tanto tempo, eu vim para ficar juntinho de você. E sem dizer mais nada, sentou-se em uma cadeira onde permaneceu em silêncio, feliz por estar ao lado do pai, observando-o trabalhar. Como Deus se alegraria se fôssemos simples assim, buscando-o não para pedir-lhe bênçãos ou soluções para nossos problemas, mas simplesmente para estar a seu lado, tão somente por desejar desfrutar da sua presença. Busquemos o Senhor não pelo que Ele faz, mas pelo que Ele é.
2: Horas e 52 minutos.

ouvir Isabel a saudação de Maria, saltou a criancinha no seu ventre. Isabel ficou cheia do Espírito Santo e exclamou em alta voz: Bendita és tu entre as mulheres, e bendito é o fruto do teu ventre. Lucas 1, 41, 42.

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1: 6 horas.
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Não és tu aquele que secou o mar, as águas do grande abismo, o que fez do fundo do mar um caminho para que por ele passassem os remidos. Assim voltarão os resgatados do Senhor, e virão com júbilo a Sião, e haverá perpétua alegria sobre as suas cabeças. Gozo e alegria alcançarão, e a tristeza e o gemido fugirão. Isaías 51, 10 e 11.

0: Humilhai-vos, pois, debaixo da potente mão de Deus, para que a seu tempo vos exalte. 1 Pedro 5:6.
1: Quem é eterno adorador, levante a sua mãozinha. Ninguém vai te parar, por mais difícil que esteja, por mais difícil que esteja a sua situação. Acredite, você não está sozinho, não.

0: abençoe, Ariel. Quem gostou, bate palma.
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2: 6:15.
3: Não se aparte da tua boca o livro desta lei. Antes medita nele dia e noite, para que tenhas cuidado de fazer conforme tudo quanto nele está escrito. Porque então farás prosperar o teu caminho e serás bem-sucedido. Josué 1:8.

Quanto ao mais, irmãos, regozijai-vos, sede perfeitos, sede consolados, sede de um mesmo parecer. Vivei em paz, e o Deus de amor e de paz será convosco. 2 Coríntios 13, 11.

justo é o Senhor em todos os seus caminhos e benigno em todas as suas obras. Perto está o Senhor de todos os que o invocam, de todos os que o invocam em verdade. Ele cumpre o desejo dos que o temem, ouve o seu clamor e o salva. Salmos 145, 17, 18 e 19.

0: Faz barulho, gente!
1: Porque Deus amou o mundo de tal maneira que deu seu Filho unigênito, para que todo aquele que nele crê não pereça, mas tenha a vida eterna. João 3,16.
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a sua voz foi ouvida, porque a sua oração chegou até a santa habitação de Deus, até o céu. 2 Crônicas 30:27.

0: que eu, Senhor teu Deus, te seguro pela tua mão direita e te digo: não temas, eu te ajudarei. Isaías 41:13.
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2: 6:48.
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0: que serei misericordioso para com suas iniquidades, e de seus pecados não me lembrarei mais. Hebreus 8:12.
1: 6:52.
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porque Deus há de trazer a juízo toda a obra e até tudo que está encoberto, quer seja bom, quer seja mau. Eclesiastes 12:14.

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1: 7:03.
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leilão da alma. Certo dia, Deus permitiu que uma famosa cantora e artista soubesse que em uma cidade da Inglaterra estava pregando um renomado evangelista, e ela desejou ouvi-lo. Quando entrou no grande salão repleto de pessoas onde se realizava o culto, o pregador já havia iniciado a pregação, mas ao perceber a entrada da famosa artista, ele convidou-a para ir à frente. Quando ela se aproximou do púlpito, aquele homem de Deus teve inspiração para transformar aquele culto em um leilão. Então ele disse à congregação: "Vamos levar esta alma a leilão. Vejo que há interessados, e o que melhor lance oferecer, esse a levará. Vamos ver quanto vale esta alma", disse o pregador. "Vejo que o mundo está interessado. Mundo, quanto dás por esta alma?", perguntou. E o mundo ofereceu fama e aplausos, que só valem para esta vida terrena, sem fazer cálculos para o futuro. Diante de tão pequeno lance, o pregador disse: "Não será tua esta vida." E ele continuou dizendo: "Vejo aqui outro pretendente que está muito interessado. É Satanás. Dize-me, quanto ofereces por esta alma?" "Ah", disse Satanás, apontando para os reinos deste mundo e suas riquezas, "eu porei ao seu alcance todas as possibilidades. Beberá do cálice dos prazeres até a última gota. Triunfará em sua carreira." Então perguntou o pregador: "E quando terminar a sua existência? Quando sua carne não mais puder desfrutar os prazeres e ela sentir sua alma insatisfeita e tiver de apresentar-se ante o tribunal de Cristo, que farás em seu favor?" O pai da mentira respondeu: "Em oferta trata do presente, nada tem a ver com o futuro." E o homem de Deus disse: "És muito pretensioso, Satanás. Com glória tão efêmera e preço tão insignificante, não levarás esta alma. Tua oferta é muito pequena." E o pregador continuou dizendo: "Vejo presente outro interessado. Seu nome é Jesus. Dize-me, Jesus, quanto dás por esta alma?" "Eu dei a minha vida e o meu sangue quando morri na cruz", disse Jesus. "Apagarei todas as suas transgressões e lavarei todos os seus pecados no meu sangue. Em sua alma reinará paz que o mundo não conhece. Escreverei o seu nome no livro da vida. Se ela voluntariamente quiser me servir, eu irei adorná-la com o ouro da fé, perfumá-la com o aroma da santidade e cobri-la com o incomparável manto da justiça. E após haver terminado esta vida terrestre, o que ofereces a ela, Senhor?", perguntou o pregador. Então Jesus respondeu: "Se ela não se envergonhar do meu nome e me aceitar como único Salvador e Senhor, os anjos virão buscá-la para receber honras e glórias no paraíso de Deus junto a mim." Encerrando o leilão, o pregador disse a Jesus: "Tua oferta é incomparavelmente maior e melhor que todas as outras. Por isso, Senhor, esta vida é tua." Amado, desejo que te vá bem em todas as coisas e que tenha saúde, assim como bem vai a tua alma. 3 João 1:2.

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1: 7:16.
2: Ainda que um exército me cercasse, o meu coração não temeria. Ainda que a guerra se levantasse contra mim, nele confiaria. Salmos 27:3.

toda língua confesse que Jesus Cristo é o Senhor, para a glória de Deus Pai. Filipenses 2:11.

Pedis e não recebeis, porque pedis mal, para o gastardes em vossos deleites. Tiago 4:3.

0: veio para o que era seu, e os seus não o receberam. Mas a todos quantos o receberam, aos que creem no seu nome, deu-lhes o poder de se tornarem filhos de Deus, os quais não nasceram do sangue, nem da vontade da carne, nem da vontade do varão, mas de Deus. João 1:11 a 13.
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0: posto o Senhor continuamente diante de mim. Porquanto Ele está à minha mão direita, não serei abalado. Salmos 16, 8.
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2: 7:50.
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0: O fruto do justo é a árvore de vida, e o que ganha almas, sábio é. Provérbios 11:30.
2: 7:50.

orou Jonas ao Senhor, seu Deus, lá das entranhas do peixe, e disse: Na minha angústia, clamei ao Senhor, e ele me respondeu. Jonas 2, 1 e 2.

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1: 8 horas.
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1: 8:15.
2: Diante do amor, os olhos enxergam mais longe, as mãos seguram mais firmes, os pés caminham mais seguros. Diante do amor, o longe se torna perto, o pequeno se torna grande e o feio se torna bonito. Diante do amor, a verdade é revelada, o egoísmo é expulso, o erro é esquecido. Diante do amor, conseguimos transpor barreiras que pareciam intransponíveis. Conseguimos alegrar corações que estavam adormecidos pelo ódio. Construímos pontes sólidas entre homens. Que o amor de Deus esteja em nossos corações sempre.

Jesus pôs-se em pé e clamou, dizendo: Se alguém tem sede, venha a mim e beba. Quem crê em mim, como diz a Escritura, do seu interior correrão rios de água viva. João 7, 37 e 38.

0: Mãos que fazem a diferença. Ao estender as mãos que poderiam imolar Isaac, Abraão ouviu o anjo do Senhor dizendo: não faça isso, pois sei que temes a Deus, pois não negaste o teu único filho. As mãos de Noé e de sua família construíram a arca que os livrou no dilúvio. Uma vara nas mãos de Moisés abriu o Mar Vermelho. A força do Senhor nas mãos de Sansão destruiu o templo do falso deus Dagom e seus seguidores. Uma harpa nas mãos de Davi trazia alívio e libertação. Um estilingue nas mãos de Davi se tornou uma arma poderosa. As pedras nas mãos de Elias se transformaram no altar da manifestação do poder de Deus. Dois peixes e cinco pães nas mãos de Jesus alimentaram multidões. Os pregos nas mãos do Filho de Deus significam a salvação do mundo inteiro. Coloque suas preocupações, interesses, temores, anseios e sonhos nas mãos do Deus vivo, pois elas farão a diferença também na sua vida.
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amor é sofredor, é benigno. O amor não é invejoso. O amor não se vangloria, não se ensoberbece. Não se porta inconvenientemente, não busca os seus próprios interesses, não se irrita, não suspeita mal, não se regozija com a injustiça, mas se regozija com a verdade. Tudo sofre, tudo crê, tudo espera, tudo suporta. 1 Coríntios 13, 4 a 7.

0: Certamente que a bondade e a misericórdia me seguirão todos os dias da minha vida, e habitarei na casa do Senhor por longos dias. Salmos 23:6.
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2: 8:45.
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0: então andarás seguro pelo teu caminho e não tropeçará o teu pé. Quando te deitares, não temerás, sim, tu te deitarás e o teu sono será suave. Provérbios 3, 23, 24.
1: Oito horas e 50 minutos.

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1: Seja muito bem-vindo para mais um encontro com a Palavra. Estamos começando mais um programa dedicado ao estudo da Bíblia. É uma alegria muito grande para nós ter você conosco. No último programa, iniciamos o estudo da Epístola de Tiago, irmão de sangue de Jesus e um dos líderes da igreja em Jerusalém. Apesar da Epístola de Tiago estar no final do Novo Testamento, estudiosos acreditam que ela tenha sido escrita bem no início da igreja, quando ainda nem havia gentios na igreja. A ênfase desta carta é muito prática. Os primeiros 12 versículos do primeiro capítulo são um resumo da Epístola de Tiago. Aprendemos que Tiago, assim como Jesus, não estava preocupado com a aparência das coisas, mas com o interior delas, com a sua essência. No primeiro capítulo, Tiago fala sobre a fonte e a sequência da salvação. Primeiro, ele fala sobre a fonte e a sequência do que chamamos de tempestades. Todos nós passamos por tempestades em nossas vidas. Tiago recomenda: considerem motivo de grande alegria o fato de passarem por diversas provações. Todos nós passamos por problemas e todos nós temos as nossas provações, não é mesmo? Observe que nas epístolas gerais, quer seja Hebreus, Tiago, Pedro, João e Judas, escritas pelos apóstolos para o povo perseguido, logo no início delas, eles têm uma palavra a respeito do sofrimento. Eles sempre tinham palavras de conforto e consolação para aqueles que estavam sofrendo. O povo precisava de alguma perspectiva diante de tanto sofrimento. Todas as cartas gerais abordam a questão do sofrimento pelo qual todos os primeiros seguidores de Cristo estavam passando. Tiago aborda o sofrimento na introdução de sua carta de maneira muito bonita e recomenda que contemos nossas alegrias no meio do sofrimento ou da provação. Tiago estava falando de problemas, provas, tribulações. Considerem motivo de grande alegria o fato de passarem por diversas provações. Em todo o mundo e em toda a história da igreja, pessoas têm passado por tribulações e tempestades na vida. Todos sabem que isso faz parte da vida. A vida é difícil. Muitas vezes não admitimos que temos problemas porque temos aquela ideia de que não nascemos para passar por problemas. Os problemas são parte real da nossa vida. A diferença entre um homem e um menino é que o homem sabe como lidar com os problemas. Esta é uma perspectiva bem realista da vida. Todas as cartas gerais tomam esta posição. O sofrimento faz parte da vida. Por isso, Tiago inicia sua carta dizendo: considerem motivo de grande alegria o fato de passarem por diversas provações. Em outras palavras, não considerem as tribulações, catástrofes e calamidades como se não devessem acontecer nunca. Recebam bem estas fases da vida porque elas produzem maturidade e um caráter espiritual em vocês. Observe como Tiago desenvolve sua argumentação a respeito do sofrimento. Poderíamos sintetizá-lo assim: a provação da fé leva à confiança da fé. Se você permitir que a provação da fé o leve à confiança da fé, então experimentará o triunfo da fé, que ele chama de a coroa da vida. Tiago explica que quando passamos por uma tempestade na vida e somos provados, geralmente atingimos o ponto em que não sabemos o que fazer. E quando atingimos este ponto e percebemos que precisamos de sabedoria além da que temos, então, de acordo com Tiago, a provação da fé nos leva à confiança da fé. Quando faltar sabedoria, peça a Deus. Peça ao seu Pai Celeste, porque Ele terá alegria em dá-la a você. Ele vai derramar sabedoria sobre sua vida e então suas atitudes serão de acordo com a sabedoria que Ele lhe deu no meio da tribulação e você receberá a coroa da vida. Vamos supor que minha filha me ligasse da cidade onde está estudando e me dissesse que simplesmente não sabe mais o que fazer. pai, as provas começam sábado e eu fiquei doente com a garganta inflamada e amidalite. Para piorar, eu caí da escada e acho que quebrei as pernas. Imagine que depois de despejar tudo isso pelo telefone, ela ainda desabasse a chorar e dissesse, pai, eu não sei o que fazer. Se isso acontecesse, eu ficaria muito comovido por ela vir me procurar, buscando uma solução, não é? Ela saberia que poderia recorrer à minha fonte de sabedoria infinita e dizer, pai, eu não sei o que fazer, diga-me o que eu devo fazer. Você acha que eu teria coragem de dizer, ah, se vire, minha filha, já tenho os meus problemas e ainda você quer que eu resolva os teus? Vocês acham que eu teria coragem de fazer isso? Qualquer pai ficaria sensibilizado se seu filho o procurasse, buscando palavras de sabedoria. Como pais, temos prazer em passar nossa sabedoria para nossos filhos e resolver seus problemas com eles. O que Tiago está dizendo na introdução de sua carta é que quando somos provados a ponto de não sabermos o que fazer, podemos nos voltar para nosso Pai nos céus e nos abrir com Ele. Paulo escreveu, e porque vocês são filhos, Deus enviou o Espírito de seu Filho ao coração de vocês e ele clama, Abba, Pai. Abba, que significa meu paizinho. Se você fizer isso, Deus vai repartir com você a sabedoria dele e você poderá reagir às tempestades da sua vida com a sabedoria que recebeu do Pai Celestial. E verá que funciona e receberá a coroa da vida. Esse é o melhor teste de fé que leva à confiança de fé, e a confiança de fé leva ao triunfo de fé ou à coroa da vida. Mas bem no meio dessa passagem, quando Tiago fala sobre a fonte e a sequência das tempestades, ele fala mais uma coisa. Quando alguém for tentado, jamais deverá dizer, estou sendo tentado por Deus. Tiago se preocupava com a fonte das questões. A fonte da tentação do pecado não é de Deus, e não é Deus. Tiago deixou implícito que a fonte das tempestades poderia ser Deus, pelo menos a vontade permissiva de Deus. De acordo com Tiago, Deus nos dá sabedoria para lidarmos com as tempestades. E à medida que Ele nos dá sabedoria para lidar com as tempestades, também nos dá a graça para passarmos por ela e crescermos espiritualmente. Mas quando Tiago começa a falar sobre a tentação do pecado, a situação é completamente diferente. Tiago deixa bem claro que não devemos culpar Deus pelas tentações do pecado, nem mesmo o diabo. Tiago deixou um estudo sobre a fonte e os reflexos do pecado. No primeiro capítulo, ele afirma que, quando somos tentados, esta tentação não vem de Deus, porque Deus não é tentado com o mal e nem tenta o homem para que ele peque. Geralmente, a pergunta que surge é, se a tentação não vem de Deus, por que na oração do Pai Nosso oramos, não nos deixe cair em tentação? Pense nisso por um segundo. Quando fazemos a oração do Pai Nosso, é como se orássemos, Senhor, guia-me, porque eu sei que se o Senhor me guiar e eu seguir sua orientação, não serei tentado. Se o Senhor dirigir os seus passos, Ele não o levará ao confronto com o pecado. A filosofia bíblica sobre a tentação do pecado é sempre essa, fuja da tentação, antes que ela o seduza, fuja! Você se lembra do texto de Paulo, de 1 Coríntios, capítulo 10, verso 13? Não sobreveio a vocês tentação que não fosse comum aos homens. Saiba então que as tentações pelas quais você passa no mundo, todo mundo passa. Mas Paulo diz, Deus é fiel, Ele não permitirá que vocês sejam tentados além do que podem suportar. Mas quando forem tentados, Ele mesmo lhes providenciará um escape para que o possam suportar. Sabe qual é o escape? 1 Coríntios 10, 14. Isso responde, sim, fujam. É assim que não caímos em tentação, fugindo. Segundo as Escrituras, você é um pilar de força. No momento da tentação, você não pode ir logo dizendo, Senhor, onde está o meu escape? O Senhor diz que eu não seria tentado além das minhas forças. Não é isso que as Escrituras estão dizendo? Quando Jesus orou no jardim e pediu que os apóstolos orassem com ele, eles acabaram dormindo. E aí Jesus disse, vigiem e orem para que não caiam em tentação. No primeiro capítulo desta carta, Tiago fala sobre a fonte e a sequência da tentação do pecado. O que acontece quando alguém peca? Tiago fala também sobre as consequências do pecado e nos apresenta o que podemos chamar de a anatomia do pecado. Ele deixa bem claro que a tentação não vem de Deus nem do diabo, a tentação vem de dentro de nós. De acordo com Tiago, tentação não é pecado. No livro de Hebreus aprendemos que nosso Senhor foi tentado em todos os pontos que nós somos e mesmo assim não pecou. Não é pecado ser tentado, mas a tentação muito frequentemente leva ao pecado. Você quer ou não quer pecar? Se você não quer pecar, então breque o pecado na fonte, na tentação, quando é apenas um olhar e ainda não se tornou uma cobiça. É como se a cobiça fosse um imã super poderoso e a tentação um pedaço de metal. Se você realmente não quiser pecar, deve interromper o campo magnético entre a tentação e a cobiça. Você não pode impedir o primeiro olhar, mas pode recusar-se a olhar outra vez e outra vez, evitando que a cobiça cresça. A seguir, a epístola de Tiago diz que sempre devemos nos lembrar que a consequência do pecado é a morte. O banquete de consequências do pecado é sempre destrutivo. Neste primeiro capítulo, Tiago também fala como a aprovação de fé pode nos levar à confiança de fé, que pode nos levar ao triunfo de fé. Tiago falou sobre como Deus pode nos fazer crescer em todas as nossas tribulações e provações. Tiago também falou que não existe nada de bom no pecado, mas pode ser muito edificante passar por este processo de teste de fé que leva à confiança da fé, que leva ao triunfo da fé ou à coroa da vida. Por outro lado, não existe nada de bom no processo do pecado que leva à morte. Isso também não vem do diabo, mas de você. Temos um problema dentro de nós e precisamos resolvê-lo, mas não conseguimos. É por isso que Jesus ofereceu o dom da salvação do poder do pecado. Resumindo o primeiro capítulo, Tiago, um dos líderes da primeira geração da igreja no Novo Testamento, anuncia três preposições: como podemos ser provados para a vida, como podemos ser tentados para o pecado que leva à morte e como podemos ser treinados na diferença entre as provações e das tentações. Procure por essas três preposições quando estudar o primeiro capítulo da epístola de Tiago. Considere o que ele falou sobre ser provado para a vida. Depois considere o que Tiago falou sobre como somos tentados para o pecado. E depois peça ao Espírito Santo que trabalhe no seu coração e lhe ensine as diferenças entre ser provado, o que leva à coroa da vida, e as tentações que levam ao banquete de consequências negativas descritas na Bíblia como morte. Que pena, o tempo já acabou. Deixo um desafio para você. Leia esta carta do começo ao fim e você vai aprender muito. Deus lhe abençoe. Até o próximo programa.
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3: Bom é ter esperança e aguardar em silêncio a salvação do Senhor. Lamentações 3:26.

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1: 9:18.
2: Aquele, pois, que cuida estar em pé, olhe, não caia. 1 Coríntios 10:12.

vede com grande caridade nos tem concedido, Pai, que fôssemos chamados filhos de Deus. 1 João 3:1.

0: que cedo venho, e está comigo a minha recompensa, para retribuir a cada um segundo a sua obra. Apocalipse 22, 12.
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sobretudo, meus irmãos, não jureis nem pelo céu, nem pela terra, nem façais qualquer outro juramento. Seja, porém, o vosso sim, sim, e o vosso não, não, para não cairdes em condenação. Tiago 5:12.

0: glória e na do Pai e dos santos anjos. Lucas 9:26.
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2: 9:45.
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1: 10:04.
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Aquele que é nascido de Deus não peca habitualmente, porque a semente de Deus permanece nele e não pode continuar no pecado, porque é nascido de Deus. 1 João 3:9.

justo governa sobre os homens, quando governa no temor de Deus. Será como a luz da manhã ao sair do sol, da manhã sem nuvens, quando depois da chuva, pelo resplendor do sol, a erva brota da terra. 2 Samuel 23, 3 e 4.

casa de meu pai há muitas moradas. Se não fosse assim, eu vou teria dito, vou preparar-vos lugar. João 14:2.

Eis que bem-aventurado é o homem a quem Deus corrige. Não desprezes, pois, a correção do Todo-Poderoso, pois ele faz a ferida, e ele mesmo a liga. Ele fere, e as suas mãos curam. Jó 5, 17, 18.

0: por elas andando, não se embaraçarão os teus passos. E se correres, não tropeçarás. Provérbios 4:12.
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0: não erreis. Deus não se deixa escarnecer, porque tudo que o homem semear, isso também ceifará. Gálatas 6:7.
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2: 10:48.
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0: lhes darei um só coração, e porei dentro deles um novo espírito, e tirarei da sua carne o coração de pedra, e lhes darei um coração de carne, para que andem nos meus estatutos, e guardem as minhas ordenanças e as cumpram, e eles serão o meu povo, e eu serei o seu Deus. Ezequiel 11, 19 e 20.
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2: Horas.
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santos se já ressuscitastes com Cristo. Buscai as coisas que são de cima, onde Cristo está sentado à destra de Deus. Colossenses 3:1.

daquele dia e hora, porém, ninguém sabe, nem os anjos do céu, nem o Filho, senão só o Pai. Pois como foi dito nos dias de Noé, assim será também a vinda do Filho do Homem. Porquanto assim como nos dias anteriores ao dilúvio, comiam, bebiam, casavam e davam-se em casamento até o dia em que Noé entrou na arca, e não o perceberam, até que veio o dilúvio e os levou a todos. Assim será também a vinda do Filho do Homem. Mateus 24, 36 a 39.

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1: 11 horas e 17 minutos.
2: Que Cristo habite pela fé nos vossos corações, a fim de que, estando arraigados e fundados em amor, possais compreender com todos os santos qual seja a largura e o comprimento e a altura e a profundidade, e conhecer o amor de Cristo, que excede todo entendimento, para que sejais cheios até a inteira plenitude de Deus. Efésios 3, 17 a 19.

Entrai pela porta estreita, porque larga é a porta e espaçoso o caminho que conduz à perdição, e muitos são os que entram por ela. E porque estreita é a porta e apertado o caminho que conduz à vida, e poucos são os que a encontram. Mateus 7, 13 e 14.

o maior homem da história. 19 longos séculos são passados. Personalidade central da raça humana. Líder da civilização moderna. Os exércitos deste mundo. As frotas que já se construíram. Os parlamentos que já se reuniram. Todos os reis que já reinaram. Postos todos juntos, não influíram tão poderosamente na vida da humanidade como fez esta vida singular. Jesus.

0: Mas como é santo aquele que vos chamou, sede vós também santos em todo o vosso procedimento. 1 Pedro 1,15.
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que assim como a chuva e a neve descem dos céus e para lá não tornam, mas regam a terra e a fazem produzir e brotar, para que dê semente ao semeador e pão ao que come. Assim será a palavra que sair da minha boca, ela não voltará para mim vazia, antes fará o que me apraz e prosperará naquilo para que enviei. Isaías 55, 10 e 11.

0: porque os olhos do Senhor estão sobre os justos e os seus ouvidos atentos à sua súplica, mas o rosto do Senhor é contra os que fazem o mal. 1 Pedro 3:12.
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2: 11:49.
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nossos olhos e as nossas mãos, o nosso coração ao Senhor, e nós dizemos Maranata. Nós precisamos entender que a mensagem do fim aponta para um caráter do fim. O Senhor não apenas deseja levantar um clamor, mas um tipo de pessoa, Maranata. Um tipo de noiva, um tipo de gente que é o tipo de gente do fim. Pedro diz que o que nós então devemos fazer, aqueles que desejam? Nós precisamos nos tornar o tipo de pessoas que espera, mas também que apressa o retorno de Jesus. Porque Ele não é, o Senhor Jesus, Ele não é um homem que deseja uma menina, mas Ele deseja uma noiva madura. Que se levante nesses dias aqueles que não têm medo dos olhos de fora.

Maranata, Jesus, nós te amamos. Como igreja, nós te dizemos que nós te amamos. Amém. Vem, vem.

Jesus, obrigada, Senhor, porque sempre estás conosco, Pai. Obrigada, obrigada, obrigada.

Obrigado, Senhor. Mando passar em paz.

momento na vida do Senhor Jesus, enquanto Ele está na cruz do Calvário, que Ele diz a Deus: Deus meu, por que me desamparaste?

Ele é um Deus de aliança. Ele é um Deus de promessas. Quantos aqui creem nas promessas do Senhor? Talvez essa canção tenha marcado a tua vida, querido. Meu Deus, vamos cantar lá nesse lugar, querido. Promessas estão sendo renovadas aqui.

0: Feche os teus olhos, querido. Levante as suas mãos, se você pode. Comece a pensar na promessa de Deus na tua vida, querido. Pense na promessa. Diga comigo.
1: Vai se cumprir. Vai se cumprir. Vai.
0: Não sei qual é a promessa, mas eu sei que Deus pode cumprir na tua vida.

com o mundo e os que nele habitam, porque ele fundou sobre os mares e sobre as suas correntes estabeleceu. Quem subirá ao monte santo do Senhor? E quem poderá permanecer no seu santo lugar? Aquele que tem as mãos limpas e o coração puro. Ah, esse receberá do Senhor a sua bênção.

Senhor, apaixonada por ti, Senhor.

aleluias, e nós podemos expressar todo o carinho, todo o amor que foi ministrado às nossas vidas pelo Senhor. A sua palavra diz que Ele tirou de nós o coração de pedra, nos deu um novo coração e colocou dentro de nós o Seu Espírito. E nós podemos, como irmãos, expressar todo o calor, abençoando a vida uns dos outros como uma grande família de Deus.

aviso aqui, ó. Só pra vocês entenderem como é que é. Aquele que vencer,

0: Te louvamos, Senhor.
1: E as palmas.

nossos olhos e as nossas mãos, o nosso coração ao Senhor, e nós dizemos Maranata. Nós precisamos entender que a mensagem do fim aponta para um caráter do fim. O Senhor não apenas deseja levantar um clamor, mas um tipo de pessoa, Maranata. Um tipo de noiva, um tipo de gente que é o tipo de gente do fim. Pedro diz que o que nós então devemos fazer, aqueles que desejam? Nós precisamos nos tornar o tipo de pessoas que espera, mas também que apressa o retorno de Jesus. Porque Ele não é, o Senhor Jesus, Ele não é um homem que deseja uma menina, mas Ele deseja uma noiva madura. Que se levante nesses dias aqueles que não têm medo dos olhos de Deus.

Maranata, Jesus, nós te amamos. Como igreja, nós te dizemos que nós te amamos. Amém. Vem.

És fiel em todo o tempo.

para que sejamos adoradores. Bom é estarmos a todo momento recebendo de Ti. Bom é Te louvar. A única palavra, Senhor, os nossos lábios conseguem expressar o que sentimos é que Tu és maravilhoso, ó Rei do Universo.

nossas vidas a te adorar. Teu reino, teu governo e teu propósito para nós. Maravilhoso és, ó Rei do Universo.

Aleluia! Deus tem um chamado para cada um de nós, para viver a cada dia, rompendo em fé.

esse é o teu tempo. Tempo do Senhor levantar uma nova geração. Geração que está vencendo os seus limites.

nosso refúgio e fortaleza, socorro bem presente na angústia. Pelo que não temeremos, ainda que a terra se mude, e ainda que os montes se transportem para o meio dos mares, ainda que as águas rujam e se perturbem, ainda que os montes se abalem pela sua braveza, há um rio cujas correntes alegram a cidade de Deus, o santuário das moradas do Altíssimo. Deus está no meio dela, não será abalada. Deus a ajudará ao romper da manhã. As nações se embravecem, os reinos se movem, ele levanta sua voz e a terra se derrete. O Senhor dos Exércitos está conosco. O Deus de Jacó é o nosso refúgio. Vinde, contemplai as obras do Senhor, as desolações que ele tem feito na terra. Ele faz cessar as guerras até o fim da terra. Quebra o arco e corta a lança. Queima os carros no fogo. Aquietai-vos e sabei que eu sou Deus. Serei exaltado entre as nações. Serei exaltado sobre a terra. O Senhor dos Exércitos está conosco. O Deus de Jacó é o nosso refúgio.

adoradores do Senhor temos aqui nessa noite. Amém. Dá um grande aplauso a Ele, só Ele é digno. Aleluia! Glória a Deus! Ah, glórias ao Senhor! Que alegria estar na Sua presença, na Sua casa. Música.